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Boa noite. Eu quero enviar un saludo a un grupo que quero moito, que é a Pera, un saludo a Pan, a Crifrox, a Antowolf e a Golzaurum. Quero vos moito, chavales. Un saludo esta noite e que pases boa noite ti tamén.

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1: Que será as 12, por suposto, ¿eh? Adiantámonos sempre aos acontecementos. A Bola Extra a partir das 12 con Mama Topa, que está aí preparada. Xa temos, vístela aí.
2: Sí.
1: Aí preparadísima.
2: Está aí. Está tomando café agora.
1: Podemos confirmarlo, sí. De feito, trouxe un